Coração que sente, de Ernesto Nazareth, por Polly Ferman. Sharon Isbin, Julia Florida, de Agustín Barrios.

0: explica direitinho pro Patinho Papai. Pra fazer as ideias.
1: Nicolás Krasik, bem temperado.